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0: 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Quem mandou ele falar? 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